0: 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A Rádio Cidade informa a hora certa.
1: 9:01.
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1: A Rádio Cidade informa a hora certa.
2: 10:04.
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1: A Rádio Cidade informa a hora certa.
2: 11:03.
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Pai nosso que estais no céu, santificado seja o vosso nome. Venha a nós o vosso reino. Seja feita a vossa vontade, assim na terra como no céu. O pão nosso de cada dia nos dai hoje. Perdoai-nos as nossas ofensas, assim como nós perdoamos a quem nos tem ofendido. E não nos deixeis cair em tentação, mas livrai-nos do mal. Ave Maria, cheia de graça, o Senhor é convosco. Bendita sois vós entre as mulheres, e bendito é o fruto do vosso ventre, Jesus. Santa Maria, Mãe de Deus, rogai por nós, pecadores, agora e na hora de nossa morte. Amém.

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1: A Rádio Cidade informa a hora certa.
2: 12:11.
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0: 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A Rádio Cidade informa a hora certa.
1: 1:03. 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
1: A Rádio Cidade informa a hora certa.
2: 2:02.
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1: A Rádio Cidade informa a hora certa.
2: 3:04.

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1: A Rádio Cidade informa a hora certa.
2: 4:04.
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1: A Rádio Cidade informa a hora certa.
2: 5:01. 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
6: Alô, amigos de todo o Brasil, chegamos com Sertanejo Classe A, juntinho com você por aqui, trazendo essa super sequência com o melhor do modão. Eu sou o Fabiano Farias e é muito bom estar com você por aqui, trazendo só modão de fundamento. Que beleza, hein? Vem de música, o Roberto Meirinho nessa música cantando com a Alessandra Paza. Minha herança ficou bom, hein? Ficou bom de curtir agora. Patrícia e Manuela, nosso barco, tem ainda o Vitor e Gustavo com o João Carreiro, Capelinha de Tábua. Tá começando Sertanejo Classe A, então se liga aí.
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0: Sertanejo Classe A, tocando só o melhor do modão. Fechou a primeira sequência, aquele intervalo rapidão. A gente vai e volta já, trazendo mais, não sai daí.
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1: A Rádio Cidade informa a hora certa.
2: 5:18.
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1: Sertanejo Classe A de volta. Vem que tem Lorena e Rafaela. Ninguém te amou como eu. Ah, coração. Vem por aqui o Renê Ronaldo, Desiste, ainda Cleiton e Camargo. Aonde tem rodeio, segue Sertanejo Classe A.

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1: Do jeito que a moçada gosta, tocando por aqui o Zezé e o Luciano. Que beleza, fechou mais uma. Intervalo rapidão, a gente volta já com mais Sertanejo Classe A.
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1: A Rádio Cidade informa a hora certa.
2: 5:35. 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
4: Mas Sertanejo Classe A seguindo com Gian Giovanni. Essa aqui bate forte no peito. Dois corações. Tem Leandro e Leonardo rumo a Goiânia. Ainda Amor Proibido. Na versão do Gilberto e Gilmar no Sertanejo Classe A.
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0: Mala Amarela, Lourenço Lourival, essa aqui é daqueles clássicos, né? Que não pode faltar num repertório. Tem mais intervalo chegando, sim, rapidão pro intervalo, a gente volta já.
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Pai nosso que estais no céu, santificado seja o vosso nome. Venha a nós o vosso reino. Seja feita a vossa vontade, assim na terra como no céu. O pão nosso de cada dia nos dai hoje. Perdoai-nos as nossas ofensas, assim como nós perdoamos a quem nos tem ofendido. E não nos deixeis cair em tentação, mas livrai-nos do mal. Ave Maria, cheia de graça, o Senhor é convosco. Bendita sois vós entre as mulheres, e bendito é o fruto do vosso ventre, Jesus. Santa Maria, Mãe de Deus, rogai por nós, pecadores, agora e na hora de nossa morte. Amém.

ó Mestre, fazei-me um instrumento de vossa paz. 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
1: 6:14.
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1: Sertanejo Classe A que vai seguindo. E o que chega é Senhorita, na voz de Chico Rei Paraná, Marcelo Viola e Ricardo Paixão Desenfreada. Tem ainda o Menino e o Cachorro, Abel e Caim. Só o melhor no Sertanejo Classe A que segue.
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1: Sertanejo Classe A, Jean Giovanni fechou mais uma na batida do seu coração. Vamos pro intervalo? Vamos. Voltamos já com Christian Ralph depois do intervalo.
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1: A Rádio Cidade informa a hora certa.
2: 6:33.

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1: Vai seguindo Sertanejo Classe A, vem por aqui o trio Parada Dura, Castelo de Amor, Tem Espinho na Cama, Chico Rei Paraná, Sertanejo Classe A.
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1: Sertanejo Classe A, Divino Donizete. Vou tomar um pingão. Fechou a sequência por aqui. Tem intervalo, tem sim. E a gente volta já com Clito e Camargo, César e Paulinho, depois do intervalo.
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0: 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A Rádio Cidade informa a hora certa.
1: 6h47. 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
1: A Rádio Cidade informa a hora certa.
2: 6:53.
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nossos irmãos falecidos, Arlindo Lúcio, Antônio Domingos, Terezinha de Jesus, Fernanda Aparecida Costa, Maria das Dores, Clara, Geralda Inácia Martins, Antônia Aparecida de Oliveira, José Paixão, Adelaide da Silva Mendes, Lídia Conceição dos Santos Soares, Maria Luísa Conceição de Silva, Maria José Lúcio, Padre Cláudio Romero Vanelli, pela família Soares, pelas almas do Purgatório, Joaquim Pedro Alves, Vitor de Jesus, José Reis Teixeira, Moacir da Silva, Osório Alves da Silva, José Maria Mesquita Alves, Joel da Silva Soares, Sebastião Martins, Sebastião Salvador de Souza, Luísa Armando Ferreira, Laurinda Senhorinha Meneghelli, Wender Júnior Camelo, José Vitor Coelho, Antônio Domingos, João Damasceno Pedreira, Vinícius Pedreira Patrício, Sérgio Lima Novaes, Carlos de Lima Novaes, João Souza, Roberto Henrique da Silva, João Augusto de Souza, todas as almas, dois pedidos, Flávio Floriano Barbosa Ribeiro, João Salomão, Nê Augusto, Joaquim Augusto, Vitor Reis Augusto, Maria Aparecida Pereira. Pelos aniversariantes, Núbia Isabela Santos Alexandre, Igor Borim Rodrigues, Elton Augusto, Alessandro Luciano Pereira, José de Alencar Coelho. Em ação de graça, em agradecimento ao nosso Senhor Jesus Cristo e à Nossa Senhora Aparecida. Em louvor, Divino Espírito Santo, São Miguel, Carlos Acutis, Nossa Senhora Aparecida, Santa Luzia, Divino Espírito Santo, todos os santos, Santíssima Trindade. Pela saúde, Marcelo Oscar Olímpio, Mileide Maximiano Nunes, Leonardo Diego Borges, Elizabeth Rafaele Borges e família, Eliana Águeda Borges e família, Edith Ribeiro. Outras intenções, pela canonização do Beato Padre Vitor e da Beata Francisca de Paula de Jesus em Axica, pela beatificação da serva de Deus, Maria Tereza Margarida, nossa mãe, e do servo de Deus, Dom Otto Mota, Papa Leão XIV, Dom Diamantino Prata de Carvalho, Dom Pedro Cunha Cruz, Dom Walter Jorge, Padre Cássio, Padre Celso, Semarista Rafael, por uma intenção particular.

Sexto domingo da Páscoa do Senhor. Na liturgia de hoje, somos convidados a viver o amor e a paz que Cristo veio nos ensinar, por meio de seu Santo Espírito. Um amor semelhante ao de Jesus, colocando-nos no lugar do outro, e uma paz que não se confunde com a ausência de problemas, mas que é a consequência de nossa reconciliação com Deus. Que nesta Eucaristia possamos clamar ao Paráclito que venha renovar todas as nossas forças e da Igreja, para conseguirmos a missão que Cristo nos deixou.

0: Em nome do Pai, do Filho e do Espírito Santo.
1: Amém.
0: O Senhor que encaminha nossos corações para o amor de Deus e a constância de Cristo esteja convosco.
1: Bendito seja Deus que nos reuniu no amor de Cristo.
0: Bom dia a todos.
1: Bom dia.
0: Caríssimos irmãos e irmãs, sejam todos bem-vindos a esta Santa Eucaristia. De forma muito especial, eu acolho com muito carinho as mães aqui presentes. Que Deus possa abençoar a vocação de cada mãe, aquelas também que ficaram em casa. Também de forma especial rezemos pelas mães falecidas, que o Senhor possa sempre as conceder o caminho da eternidade. Hoje é domingo, dia do Senhor, de participarmos da Santa Eucaristia e perceber que o Senhor sempre nos acolhe e também nos fortalece em nossa missão. Faço uma saudação aos queridos ouvintes da Rádio Cidade que rezam conosco esta Santa Eucaristia. Ontem à noite eu já abençoei a água da nossa pia batismal que vai ser aspergida sobre nós. Que essa água relembre nosso batismo, lave os nossos pecados e também purifique o nosso coração. Enquanto nós cantamos, eu vou aspergir toda a comunidade com a água já abençoada na missa de ontem à noite.

0: Deus Todo-Poderoso, tenha compaixão de nós, perdoe os nossos pecados e nos conduza à vida eterna.
1: Amém.
0: Senhor, tem de piedade de nós. Cristo, tem de piedade de nós. Senhor, tem de piedade de nós. Cantemos com alegria o hino de louvor.

Oremos. Deus Todo-Poderoso, dai-nos viver com ardor estes dias de júbilo, em honra do Senhor ressuscitado, para que sempre manifestemos com nossas obras o mistério que celebramos. Por nosso Senhor Jesus Cristo, vosso Filho, que é Deus, e convosco vive e reina, na unidade do Espírito Santo, por todos os séculos dos séculos.

Leitura dos Atos dos Apóstolos. Naqueles dias, Filipe desceu a uma cidade da Samaria e anunciou-lhes o Cristo. As multidões seguiam com atenção as coisas que Filipe dizia, e todos, unânimes, o escutavam, pois viam os milagres que ele fazia. De muitos possessos saíam os espíritos maus, dando grandes gritos, numerosos, paralíticos e aleijados também foram curados. Era grande a alegria naquela cidade. Os apóstolos que estavam em Jerusalém souberam que a Samaria acolhera a palavra de Deus e enviaram lá Pedro e João. Chegando ali, oraram pelos habitantes da Samaria para que recebessem o Espírito Santo, porque o Espírito ainda não viera sobre nenhum deles, apenas tinham recebido o batismo em nome do Senhor Jesus. Pedro e João impuseram-lhe as mãos e eles receberam o Espírito Santo. Palavra do Senhor.

0: Leitura da primeira carta de São Pedro. Caríssimos, santificai em vossos corações o Senhor Jesus Cristo, e estais sempre prontos a dar razão da vossa esperança a todo aquele que vô-la pedir. Fazei-o, porém, com mansidão e respeito, e que, com boa consciência. Então, se alguma coisa fordes difamados, ficarão com vergonha aqueles que ultrajam o vosso bom procedimento em Cristo. Pois será melhor sofrer praticando o bem, se esta for a vontade de Deus, do que praticando o mal. Com efeito, também Cristo morreu, uma vez por todas, por causa dos pecados, o justo pelos injustos, a fim de nos conduzir a Deus. Sofreu a morte na sua existência humana, mas recebeu nova vida pelo Espírito. Palavra do Senhor.
1: Graças a Deus.

O Senhor esteja convosco. Proclamação do Evangelho de Jesus Cristo segundo São João. Naquele tempo, disse Jesus a seus discípulos: se me amais, guardareis os meus mandamentos, e eu rogarei ao Pai, e ele vos dará um outro defensor, para que permaneça sempre convosco, o Espírito da verdade, que o mundo não é capaz de receber, porque não vê nem o conhece. Vós o conheceis, porque ele permanece junto de vós e estará dentro de vós. Não vos deixarei órfãos, eu virei a vós. Pouco tempo ainda e o mundo não mais me verá, mas vós me vereis, porque eu vivo e vós vivereis. Naquele dia sabereis que eu estou no meu Pai, e vós em mim, e eu em vós. Quem acolheu os meus mandamentos e os observa, esse me ama. Ora, quem me ama será amado por meu Pai, e eu o amarei e me manifestarei a ele. Palavra da salvação. Queridos irmãos e queridas irmãs, o jorrar da nossa fonte batismal sempre nos lembra que Deus é bom para conosco. E se a gente for pensar, essa é a graça que nós temos quando nós participamos da Eucaristia. Cristo é a fonte. A sua graça sempre jorra em nosso coração, para que, fortalecidos na missão, nós possamos sempre fazermos a sua vontade, cumprir bem os seus mandamentos em nosso cotidiano. A Eucaristia, então, é para nós uma fonte de graças, aonde nós bebemos desta fonte, desta força, desta bênção que a cada dia jorra em nossa vida e em nosso coração. Nós continuamos a nossa caminhada pascal, com os olhos fixos no ressuscitado, percebendo que ele nos acompanha, ele nos encoraja na missão e ele também nos forma, para que nós possamos sempre perceber que o Senhor está vivo, que o Senhor ressuscitou, que o Deus que nós seguimos realmente vive em nosso meio. Nós somos convidados a perceber que Deus sempre está conosco, fortalece a nossa vida e caminha com cada um de nós. É muito bom para a nossa vida cristã percebermos e termos um Deus que está vivo, um Deus que nos amou ao ponto de entregar a sua vida por cada um de nós e ressuscitar, para que nós possamos ter esperança nessa vida eterna, esperança em nossa caminhada. A catequese da liturgia da palavra deste domingo nos ensina e nos faz perceber que o Senhor sempre permanece conosco, o Senhor sempre caminha com cada um de nós. Quando nós olhamos para a liturgia da palavra, e principalmente para o Evangelho deste domingo, nós percebemos a preocupação de Jesus em catequizar, formar os seus discípulos para que eles não possam sentir sozinhos, abandonados, ou até mesmo nós percebemos que os discípulos passam por esse sentimento de se sentirem órfãos. Por quê?
porque o evangelho, no seu contexto, ele é da ceia pascal, aonde Jesus senta com os seus discípulos, parte o pão, lava os pés daqueles que ele o amava, mas Jesus também fala sobre a sua morte, o calvário, sobre realmente caminhar rumo à morte. Parece que os discípulos têm essa consciência, talvez, de perda, de abandono, esse sentimento de vazio. Aí Jesus entra com a catequese, para que os seus discípulos possam perceber que nós nunca estaremos sozinhos na missão. O Senhor sempre estará conosco, nos fortalecendo, nos dando esperança e também nos encorajando na missão. Como ressuscitado, e também o Senhor nos fala de um defensor que Ele vai enviar para cada um de nós. Quem é este defensor? É o próprio Espírito Santo, que nos defende, que está conosco, que nos impulsiona para a missão. Então Jesus, ele recorda nesta liturgia da palavra, e principalmente no Evangelho, que nós não estamos sozinhos, que nós não estamos abandonados. O Senhor permanece conosco com a graça, com a força do seu Espírito, para que nós possamos a cada dia fazermos a sua vontade. Nós estamos próximos de celebrarmos Pentecostes e a liturgia da palavra já nos começa a apresentar o próprio Espírito, nos catequizar para que nós possamos perceber. Ele é a verdade, Ele é o Consolador, Ele é o Paráclito, para que nós possamos realmente perceber que o Senhor caminha conosco, que o Senhor fortalece, que a cada dia o Senhor está conosco. Como é bom quando a gente sente a presença do Espírito Santo, que nos fortalece na missão, que envia do alto os seus dons, que nos dá sabedoria para que nós possamos entendermos as coisas e a cada dia estarmos no caminho do Senhor. Jesus fala de um guardar os mandamentos. Quem me ama, guarda os meus mandamentos. Jesus pede para os seus discípulos guardar os mandamentos de Deus, guardar aquilo que o Senhor os falou, para que eles possam sempre amar a Deus. É o Espírito Santo que nos fortalece, que nos dá sabedoria, para que nós possamos guardar, para que nós possamos fazer a vontade de Deus, para que nós possamos perceber que Ele está conosco. Amar a Deus é isso, é fazermos a sua vontade, é obedecermos os seus mandamentos, é a cada dia percebermos que o Espírito Santo está conosco, nos fortalecendo, não nos dando uma fé cômoda, uma fé que nos conforma com a atualidade, mas uma fé criativa, dinâmica, que a cada dia nos impulsiona para a nossa missão. E assim nós percebemos, Deus está conosco. O ressuscitado caminha com cada um de nós, para que nós possamos, sim, amar a Deus, mas também obedecer, guardar os seus mandamentos, fazermos a sua vontade em nossa vida e em nossa realidade. Isso é o movimento que causa em nós quando nós percebemos a graça, a beleza da presença do Espírito Santo em nós. E isso nós encontramos claramente na primeira leitura. Guardar os mandamentos, fazer a vontade de Deus, é realmente amar a Deus de todo o coração. E nós percebemos isso na primeira leitura, aonde a comunidade se amava, se alegrava, se santificava, aonde as pessoas expulsavam os demônios, ou seja, fazer a vontade de Deus, guardar os seus mandamentos, amar o Senhor, é a cada dia promovermos uma realidade realmente que o Senhor nos pede, da verdade, da justiça, da alegria, da felicidade.
nós percebemos a missão do diácono Filipe, que batizava tantos que necessitavam da graça de Deus. Ou seja, Deus age em nossa vida e em nossa história quando a gente guarda, quando a gente ama os mandamentos de Deus. Isso acontece claramente em nosso cotidiano, quando a gente, em nosso trabalho, em nossa família, em nossa sociedade, em nossa comunidade, a gente guarda, a gente faz a vontade de Deus através das nossas atitudes, da verdade, da justiça e do amor. É perceptível um local aonde se guarda, aonde se ama a Deus, porque há verdade, há amor, há justiça, há misericórdia de Deus. E quando a gente percebe o contrário disso, a gente percebe somente mentira, a gente percebe injustiça, a gente percebe tantas coisas erradas em nossa vida, que nós percebemos aonde está Deus no coração dessas pessoas que proclamam somente o poder, a ganância, a injustiça, a mentira, a fofoca, tantas coisas que se desviam do caminho do Senhor, e nós percebemos que a graça de Deus às vezes para em certos ambientes porque falta essa recepção, falta guardar os mandamentos de Deus, sempre obedecermos a voz do Senhor. Então, vivermos bem sobre a proteção do Espírito Santo, sobre a sabedoria divina, é sempre, em nosso cotidiano, fazermos a vontade do Senhor. Termos a sabedoria de estarmos com Ele, porque nós não temos uma fé cega, uma fé cega, uma fé vazia, mas uma fé que nos coloca a caminho, ou seja, o Senhor é o caminho, mas este caminho se faz guardando, perseverando, obedecendo os mandamentos de Deus, e talvez é um dos nossos maiores desafios da nossa fé cristã, fazer a vontade de Deus em seu caminho. Nós escutávamos domingo passado, Jesus é o caminho, e nesse caminho nós devemos andar conforme a vontade do Senhor, guardarmos os seus mandamentos, amarmos a Deus, promovermos realmente uma sociedade que ama a Deus, que é verdadeira, que é justa, que é amorosa, que é solidária para com o próximo. Quanta beleza que nós encontramos na ação do Espírito Santo em nossa vida, que renova nossa história e nos faz perceber que Ele renova todas as coisas, até mesmo o nosso jeito de ser, de falar, de entender as coisas, de perceber aquilo que acontece em nossa vida e também em nossa realidade. Que nós possamos ter fé, para que nós possamos sempre perceber que o Espírito Santo age em nós, e se nós estamos no caminho do Senhor, nós precisamos guardar, realizar em nós os mandamentos de Deus, para que nós não possamos estarmos no caminho de Deus e às vezes querer fazer as nossas vontades, ter os nossos discursos contrários aos discursos de Deus. Nós percebemos que os apóstolos impunham as mãos sobre aqueles que eram batizados. Isso nós podemos perceber o que acontece hoje na nossa igreja. Quando o padre batiza uma criança e o bispo vem conferir o sacramento da confirmação, aonde ele mesmo também impõe as mãos sobre os adolescentes e também jovens da nossa comunidade. Ou seja, o Espírito Santo é derramado, é infundido em nossos corações, para que nós, fortalecidos, possamos sempre estarmos no caminho do Senhor, fazermos a sua vontade, propagarmos o seu evangelho. E por fim, nós precisamos, neste caminho, darmos razão à nossa fé, a nossa esperança, como nos fala São Pedro. O que ele quer dizer com isso? Que a nossa fé também passa pela razão.
nós precisamos entender quem é Jesus. Nós precisamos entender qual é a nossa fé. Nós precisamos dar razão para aquilo que nós vivemos, aquilo que nós cremos, aquilo que nós acreditamos em nossa vida. Porque nós não apenas recebemos o batismo, cremos em Deus e está tudo certo. Nós precisamos saber quem é esse Jesus, o que a igreja me fala, o que a igreja realmente me pede. Nós precisamos entender, aprender sobre esta fé, para que nós possamos realmente a cada dia proclamarmos o seu evangelho. E Pedro nos fala, mesmo que se forem difamados, injuriados, mesmo que às vezes foram maltratados, que ultrajarem vocês, é preciso com paciência, é preciso com calma, a cada dia dar razão, ou seja, propagar o evangelho, para que possamos realmente, não somente nos momentos felizes de alegrias, mas também realmente nos momentos que o Senhor nos pede, permanência, calma, mansidão, diante das injúrias, diante de realmente percebermos que a verdade, que o Senhor, que o caminho de Cristo, nós também passamos por isso, como Ele nos passou. Falar a verdade, estar com Deus, estar no caminho, realmente necessita de nós darmos razão, ou seja, falarmos da fé que nós professamos, deste Espírito Santo que está conosco, a cada dia acalentando, fortalecendo, aquecendo nosso coração, para que nós não possamos conformar com as realidades atuais da nossa vida. O Senhor nos pede força, graça, sabedoria. O Senhor nos provoca para que nós possamos dar razão, conhecimento à nossa fé, para que nós possamos estar no caminho, mas sabermos qual é o caminho, qual é a direção da nossa vida e da nossa história. Sexta-feira, o seminarista Rafael deu uma formação sobre o batismo, falando sobre esse dar razão à nossa fé. Como que as pessoas às vezes não conhecem muito sobre o batismo, né? Ah, padre, uma pessoa foi batizada na igreja evangélica, ela tem que ser batizada de novo? Quem pode batizar? É somente o padre? É o diácono? Um leigo também pode batizar, não na celebração. Esses dias tinha uma criança passando mal no hospital, um recém-nascido. A mãe me ligou: padre, eu preciso realizar batizado essa criança, como eu faço? Eu fui no hospital e batizei a criança lá no hospital. Ela precisa ser batizada novamente? Ou seja, dando esses exemplos, nós precisamos saber sobre a nossa fé, amar a nossa igreja, saber o caminho, ou seja, saber o trajeto da nossa vida e da nossa igreja, para que nós possamos sempre estar com Cristo. A liturgia da palavra nos provoca, nos dá força, sabedoria, para que nós possamos amar a igreja, amar os mandamentos, amar a Deus de todo o coração e perceber que nós não estamos sozinhos. Jesus fala isso aos seus discípulos. Eles não ficaram órfãos com a ascensão do Senhor, mas eles estiveram sempre realmente com a graça do Espírito Santo para que Jesus permaneça conosco. Que Ele esteja com cada um de nós, fortalecendo a nossa vida, a nossa história, a nossa caminhada de fé, para que nós possamos amar a Deus, sim, de todo o coração, mas guardar, obedecer os seus mandamentos de todo o nosso coração. Este é o desafio: estar com Cristo e por onde passarmos, realmente deixarmos rastros da ressurreição, do ressuscitado, da beleza de um Deus que ressuscitou e também está com cada um de nós. Assim seja. Amém.

0: Irmãos amados, clamemos a Deus nosso Senhor, para que volva seu olhar misericordioso para nós e ouça nossos pedidos rezando. Deus de bondade, ouvi-nos.
1: Pelo Papa, pela Santa Igreja, para que, atenta ao chamado Senhor, saiba se orientar e se deixar conduzir pelo Espírito Santo, rezemos. Pelo Papa Leão, por nosso Bispo Dom Walter Jorge e por todo o clero, os ministros da Diocese da Campanha, para que, seguindo o exemplo dos santos apóstolos, possam ser verdadeiras testemunhas de Cristo e anunciadores de sua palavra, rezemos. Por todos nós, aqui reunidos em comunidade, para que, unânimes, saibamos nos santificar e abrir nosso coração ao chamado do Senhor Jesus, rezemos. Por todos os membros da Pastoral da Comunicação, para que nesta semana se preparem para o Dia Mundial das Comunicações Sociais, para que atentos ao convite do Papa a proteger a comunicação como expressão de verdadeira humana, sejam promotores da unidade e da escuta e do diálogo em nossa comunidade, rezemos. Por todos aqueles que sofrem, para que saibam guardar em seus corações os mandamentos do Senhor, mesmo em momentos de sofrimento, na certeza de que Ele os escuta, rezemos.
0: Ó Deus de misericórdia e bondade, volvei vosso olhar para seus filhos, para que, preparando-nos para a vossa vinda gloriosa, saibamos permanecer firmes na oração, por Cristo nosso Senhor.
2: Amém.
0: Hoje é o dia do dízimo em nossa comunidade. Vamos pegar a nossa carteirinha e rezarmos juntos a oração do dízimo. Recebei, Senhor, minha oferta. Não é uma esmola, porque não sois mendigo. Não é uma contribuição, porque não precisais. Não é o resto que me sobra, o que vos ofereço. Esta importância representa, Senhor, meu reconhecimento e meu amor. Pois se tenho, é porque me deste. Amém. Junto com o pão e o vinho, depositemos do altar do Senhor o nosso dízimo e também a nossa oferta.

0: Orai, irmãos e irmãs, para que o meu e vosso sacrifício seja aceito por Deus Pai Todo-Poderoso. Subam até vós, Senhor, nossas preces, com as oferendas para o sacrifício, a fim de que, purificados por vossa graça, sejamos dignos dos sacramentos do vosso grande amor. Por Cristo nosso Senhor. Senhor esteja convosco. Corações ao alto. Demos graças ao Senhor nosso Deus. Na verdade é digno e justo, é nosso dever e salvação proclamar vossa glória ao Pai em todo o tempo, mas com maior júbilo louvar-vos neste tempo, porque Cristo, nossa Páscoa, foi imolado. Pela oblação do seu corpo na cruz, levou à plenitude os sacrifícios antigos, entregando-se a vós para nossa salvação. Revelou-se ao mesmo tempo sacerdote, altar e cordeiro. Por isso, transbordando de alegria pascal, exulta a criação por toda a terra, também as virtudes celestes e as potestades angélicas proclamam o hino à vossa glória, dizendo a uma só voz: Santo, Santo, Santo,
1: Senhor Deus do universo, o céu e a terra proclamam a vossa glória. Hosana nas alturas, bendito que vem em nome do Senhor. Hosana nas alturas.
0: Na verdade, ó Pai, vós sois santo, fonte de toda a santidade. Santificai, pois, estes dons, derramando sobre eles o vosso Espírito, a fim de que se tornem para nós o corpo e o sangue de nosso Senhor Jesus Cristo.
1: Enviai o vosso Espírito Santo,
0: estando para ser entregue, e abraçando livremente a paixão, Jesus tomou o pão, pronunciou a bênção de ação de graças, partiu e o deu a seus discípulos, dizendo: tomai todos e comei, isto é o meu corpo, que será entregue por vós.

Do mesmo modo, no fim da ceia, ele tomou o cálice em suas mãos e, dando graças novamente, o entregou a seus discípulos, dizendo: Tomai todos e bebei. Este é o cálice do meu sangue, o sangue da nova e eterna aliança, que será derramado por vós e por todos, para a remissão dos pecados. Fazei todos e bebei. Este é o cálice do meu sangue, o sangue da nova e eterna aliança, que será derramado por vós e por todos,

0: Todas as vezes que comemos deste pão e bebemos deste cálice, anunciamos, Senhor, a vossa morte, enquanto esperamos a vossa vinda.
1: Celebrando, pois, o memorial da morte e ressurreição do vosso Filho, nós vos oferecemos, ó Pai, o pão da vida e o cálice da salvação, e vos agradecemos porque nos tornastes dignos de estar aqui na vossa presença e vos servir.
0: Aceitai, ó Senhor, a nossa oferta.
1: Suplicantes vos pedimos que, participando do corpo e sangue de Cristo, sejamos reunidos pelo Espírito Santo num só corpo.
0: O Espírito nos una num só corpo.
1: Lembrai-vos, ó Pai, da vossa Igreja que se faz presente pelo mundo inteiro, e aqui convocada no dia em que Cristo venceu a morte e nos fez participantes de sua vida imortal. Que ela cresça na caridade em comunhão com o Papa Leão, com o nosso Bispo Walter Jorge, os bispos do mundo inteiro, os presbíteros, os diáconos e todos os ministros do vosso povo.
0: Lembrai-vos, ó Pai, da vossa Igreja.
1: Lembrai-vos também na vossa misericórdia dos nossos irmãos e irmãs que adormeceram na esperança da ressurreição. Hoje, de forma especial, lembremos de todas as mães falecidas. E de todos os que partiram desta vida, acolhei-os junto a vós na luz da vossa face.
0: Concedei-lhes, ó Senhor, a luz eterna.
1: Enfim, nós vos pedimos, tende piedade todos nós, e dai-nos participar da vida eterna, com a Virgem Maria, Mãe de Deus, a Senhora Aparecida, nossa Padroeira, São José, seu Esposo, os Apóstolos e todos os santos que neste mundo viveram na vossa amizade, a fim de vos louvarmos e glorificarmos por Jesus Cristo, vosso Filho. Por Cristo, com Cristo e em Cristo, a vós, Deus Pai Todo-Poderoso, na unidade do Espírito Santo, toda a honra e toda a glória, por todos os séculos dos séculos.
0: Amém.
1: O banquete da Eucaristia é sinal de reconciliação e vínculo de união fraterna. Unidos como irmãos e irmãs, rezemos juntos como o Senhor nos ensinou. Pai nosso,
0: que estais nos céus, santificado seja o vosso nome. Venha a nós o vosso reino. Seja feita a vossa vontade, assim na terra como no céu. O pão nosso de cada dia nos dai hoje. Perdoai as nossas ofensas, assim como nós perdoamos a quem nos tem ofendido. E não nos deixeis cair em tentação, mas livrai-nos do mal.
1: Livrai-nos de todos os males, ó Pai, e dai-nos hoje a vossa paz. Ajudados pela vossa misericórdia, sejamos sempre livres do pecado e protegidos de todos os perigos, enquanto aguardamos a feliz esperança e a vinda do nosso Salvador, Jesus Cristo. Senhor Jesus Cristo, dissestes aos vossos apóstolos: eu vos deixo a paz, eu vos dou a minha paz. Não olhei os nossos pecados, mas a fé que anima a vossa Igreja. Dai-lhe segundo o vosso desejo a paz e a unidade. Vós que sois Deus com o Pai e o Espírito Santo.
0: Amém.
1: A paz, o Senhor esteja sempre convosco.
0: O amor de Cristo nos uniu.

0: Quem come minha carne e bebe meu sangue, permanece em mim e eu nele. Eis o Cordeiro de Deus que tira o pecado do mundo.
1: Senhor, eu não sou digno que entreis em minha morada, mas dizei uma palavra e eu serei salvo.

Alma de Cristo, corpo de Cristo, sangue de Cristo, água do lado de Cristo, paixão de Cristo, ó bom Jesus, dentro de vossas chagas, não permitais do espírito maligno, na hora da minha morte, e mandai-me ir para vós, para que com os vossos santos os louve, por todos os séculos dos séculos. Amém. Oremos. Deus eterno e todo-poderoso, pela ressurreição de Cristo, nos recriais para a vida eterna. Fazei frutificar em nós o sacramento pascal, e infundi em nossos corações a força deste alimento salutar. Por Cristo nosso Senhor. Tenha a bondade de se sentar, por favor. Vamos fazer o sorteio dos dizimistas.

0: É lá da rua Paraná. A Irene Jacinta Jambelli está aqui presente. Uma salva de palmas. O presentinho está chegando, viu? Rapaz, o Mercado Livre atrasou. Ah, chegou. Obrigado. Deus abençoe, viu? Muito obrigado. Na terça-feira, dia 12 de maio, nós vamos ter a missa na comunidade Santa Isabel, a rua Cristiano Coimbra, número 261. Terça-feira, às 19h30, aqui em cima do bairro, a missa, às 19h30, a rua Cristiano Coimbra, número 261. Dia 13 é dia de Nossa Senhora de Fátima. Então nós vamos celebrar a missa aqui, na igreja de Nossa Senhora Aparecida, às 19 horas, dia 13, quarta-feira, às 19 horas, a missa aqui na igreja de Nossa Senhora Aparecida. Na quarta-feira também, às 15 horas, nós temos a nossa missa mensal lá no Lar São Vicente. Se você quiser participar da Santa Missa, é bem-vindo. Às 15 horas, no Lar São Vicente. E eu ainda tenho missa às 9 horas da manhã, lá na paróquia de Fátima, em Varginha. Então vai ser às 9, às 15 e às 19. Na quinta-feira, nossa missa aqui, como de costume, às 19 horas. E na sexta-feira, nós vamos ter uma missa lá na Minas Sul, para os cooperados, agricultores, cafeicultor. Então, se você quiser participar da Santa Missa, na sexta-feira, às 7 horas da manhã, lá na Minas Sul, é a missa de início da safra. Então, se você é agricultor, cafeicultor, né, você pode participar, né? Todos estão convidados a participar da missa às 7 horas da manhã, lá no barracão da Minas Sul. E à noite tem missa lá na igreja de São Joaquim, nos cobertores. Às 19 horas, a missa com a primeira comunhão dos nossos adolescentes. E no final de semana que vem, nós vamos dar as devidas orientações sobre a nossa corrida, que vai acontecer 24 de maio. Então Deus abençoe aos nossos patrocinadores, às pessoas que vão participar. Com o valor arrecadado, nós conseguimos pagar o vitral do valor de R$32 mil. Somente com as inscrições, com os patrocínios, nós arrecadamos um pouco mais de R$32 mil, que foi suficiente para pagar o vitral. A estrutura já chegou para receber o vitral. Creio que essa semana os pedreiros vão destruir, né, essa parte aqui que está nessa, esse pano branco, para chegar com a estrutura, para que depois realmente possam colocar o vitral e darmos continuidade aqui à parte de finalização da nossa igreja de Nossa Senhora Aparecida. Então Deus abençoe a cada um de vocês pela ajuda e também os nossos dizimistas. Deus abençoe pela sua fidelidade e também pelo seu sim. Neste momento eu quero chamar as mães aqui para receber uma bênção especial do Dia das Mães. Por favor, as mães podem se apresentar aqui para receber uma bênção. Pode subir aqui, ó, pode ficar pertinho do padre. O padre não morde, não. Pode ficar aqui, ó, perto do altar. Senão as mães lá no fundo não aparecem. Ô, minha filha, você pode olhar para cá. Isso, olha para o padre. Aí. A nossa proteção está no nome do Senhor. Ó Deus de bondade, nós pedimos a vossa bênção sobre essas mães, que o Senhor possa sempre abençoá-las, fortalecê-las em sua missão. Rezemos também pelas mães que ficaram em casa, as mães enfermas, que o Senhor possa a cada dia dar força e coragem. Nós pedimos também a intercessão de Nossa Senhora Aparecida, Mãe de nosso Deus, que possa a cada dia interceder, abençoar, dar coragem a essas mães, para que sempre possam cumprir bem a sua vocação. Em nome do Pai, do Filho e do Espírito Santo. Não vou embora não, tem uma mensagem. Cadê a mensagem? A Marli. Vamos olhar agora para a Marli, para ela ficar bem nervosa. Estou brincando.
1: Queridas mães, hoje de modo especial, nós reunimos com gratidão para homenagear aquelas que são sinal vivo no amor de Deus em nossas vidas. Ser mãe é uma missão de entrega, cuidado, coragem e fé. É amar sem medida, acolher sem reservas e permanecer firme mesmo diante das dificuldades. Cada mãe carrega em seu coração a força do carinho, que consola a palavra e orienta do abraço que protege. Muitas vezes, no silêncio do dia a dia, oferecem o melhor de si por amor a seus filhos e à sua família. Nesse dia especial, queremos reconhecer e agradecer por cada gesto de dedicação, por cada oração feita em silêncio, por cada noite sem dormir, por cada sorriso oferecido, mesmo em meio ao cansaço. Vocês são presença de luz, ternura e esperança em nossos lares. Que Deus abençoe todas as mães, as presentes aqui e as que acompanham de longe, e as que já partiram para a casa do Pai, e permaneçam vivas em nossa memória e em nosso coração. Que Nossa Senhora, Mãe de Jesus e Nossa Mãe, seja exemplo e proteção para cada uma de vocês. Recebam hoje o nosso carinho, nossa gratidão e nossas orações. Feliz Dia das Mães. Paróquia Nossa Senhora Aparecida.
0: Uma salva de palmas às mães aqui presentes. Deus abençoe cada uma de vocês pela missão e também pela vocação. Que Deus dê muita força, né? E paciência, né? Senhor esteja convosco. Pela intercessão de Nossa Senhora Aparecida, nossa mãe padroeira, abençoe-vos Deus Todo-Poderoso, Pai e Filho e Espírito Santo.
2: Amém.
0: A alegria do Senhor ressuscitado seja a vossa força. Um bom dia a todos, uma semana abençoada e de em paz o Senhor sempre vos acompanha. Aleluia, aleluia.
3: Graças a Deus, aleluia, aleluia. Aleluia.

0: Já é mais difícil cantar que agora. Não é mais difícil.
1: Não, mas é sério. É professor de canto mesmo.
2: Não, realmente, você mantém a afinação boa, grave. Não é pra qualquer um, não. Porque você tem que ter um controle de emoção.
1: Se você só atuar numa vez, você perde.
2: É, porque você não tem mais onde buscar. Porque é o restinho.
1: Por isso que o grave. Porque, por exemplo, o tenor ele é muito limitado, né?
3: Ele vai pro. Você ouviu a Santa Missa. Direto da paróquia Nossa Senhora Aparecida de Eloy Mendes, da Diocese de Campanha. A você, amigo ouvinte, desejamos um bom dia.

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1: A Rádio Cidade informa a hora certa.
2: 8:25.
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1: A Rádio Cidade informa a hora certa.
2: 8h27.
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3: Alô, amigos de todo o Brasil, Sertanejo Classe A está chegando por aqui. Vamos que vamos, vamos! Fim de semana ao som da viola, os modão que a gente gosta de ouvir tocando por aqui. Fim de semana especial, hein? Fim de semana das mães. A todas as mães, a nossa gratidão, o nosso muito obrigado por tudo que fazem, por tudo que representam, por tudo que são em nossas vidas. A todas as mães, feliz Dia das Mães. É dia de homenagear, é dia de demonstrar todo o amor, todo o carinho, todo o respeito. A todas as mães, a nossa homenagem. Vamos que vamos então, abrindo a sequência do fim de semana, Ataíde Alexandre vem cantando por aqui, apaixonado por você. Tem o Zé Caboclo e Caboclinho, Saudade de Araguaia, e ainda o Zezé e Luciano com Cleiton e Camargo, Acabou. É a sequência do Sertanejo Classe A, fim de semana das mães, e a gente segue por aqui juntos com o Sertanejo Classe A.

0: Viola está chorando. Jade Jadson com o Hugo e o Guilherme. Que mistura boa, hein?
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0: É o Sertanejo Classe A, tocando o melhor da música sertaneja, os modão selecionados. Intervalo chegando, a gente vai e volta já com muito mais. Não saia daí.
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1: A Rádio Cidade informa a hora certa.
0: 8h42.
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1: Sertanejo Classe A, Adriana Farias em trazendo modão e o som que vem chegando é no peito da viola. Tem Mala Amarela, essa é na voz de Zé de Souza e Roniel, e ainda o Marcelo Viola com Ricardo Viola está chorando. Quer mais? Tem mais, muito mais sertanejo, não para.
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1: E o Dori Sampaio cantando aqui no Sertanejo Classe A, Vestido de Seda. Teve Marcelo Viola e Ricardo Viola Está Chorando. Depois do intervalo já tem as saideiras.
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1: E o Dori Sampaio cantando aqui no Sertanejo Classe A, Vestido de Seda. Teve Marcelo Viola.

0: 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A Rádio Cidade informa a hora certa.
1: 9:02.
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4: Sertanejo Classe A de volta por aqui. Quem vem chegando? Vem chegando André e Andrade. Tô com saudade de mim. Meu último amor, Gian Giovanni, tem Leonardo cantando com Eduardo Costa, Vestido de Seda. É pra aumentar o volume e curtir junto com Sertanejo Classe A.
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1: Sertanejo Classe A. Bruno Marrone cantou por aqui também. Leonardo com Eduardo Costa. Teve Jean Giovanni, tem mais, mas depois do intervalo. A gente volta já com Marcos Paulo e Marcelo. Tem por ali o Júnior e Júlio com o de Paulo e Paulino e ainda Bob Robson depois do intervalo.
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4: A Rádio Cidade informa a hora certa.
1: 9:17.
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1: Sertanejo Classe A de volta por aqui. Vem chegando a carta. É a carta do Marcos Paulo e Marcelo cantando. Tem o Júnior e Júlio com de Paulo e Paulino. Noite maravilhosa. Bob Robson tá por aqui também. Toalha de banho. Só modão selecionado. É o Sertanejo Classe A.
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0: Mato Grosso e Matias. Amanhã é o que a gente tá curtindo por aqui.
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0: Sertanejo Classe A, só o melhor pra você. Tem intervalo chegando agora. Rapidão, voltamos já com o Renato Peninha. Tem César e Paulinho, Felipe Falcão e tem mais. Aproveita e manda aquela mensagem aqui. Pede a sua. Depois do intervalo tem mais.
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5: 9:33.
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1: Sertanejo Classe A, seguindo, seguindo. Vem Desatino na voz de Renato e Peninha. César e Paulinho, Chute pro Gor. E tem ainda Edgar Gor mesmo, né? Não é Gor, né? Chute pro Gor. Vamos lá, tem por aqui, ó. Felipe Falcão, Nem Tchum. É só modão bom. Sertanejo Classe A não para.
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1: As Galvão, beijinho doce, foi o que a gente curtiu por aqui no Sertanejo Classe A, que vai seguindo para mais um intervalo, hein? Já voltamos com Aladim cantando, tem por ali Divino e Donizete, Irmãs Barbosa também, depois do intervalo também. Sai daí, voltamos já.
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1: 10:02.
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1: Sertanejo Classe A seguindo. O Aladim vem trazendo Sonhei com Você. Estrada da Vida na sequência também. Tem Divino e Donizete, Saudade da Minha Terra, Fazenda São Francisco e ainda 60 Dias Apaixonado. Irmãs Barbosa, Prosa de Valentão, é o Sertanejo Classe A.
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Marco Brasil, meus amigos da viola, compra lã

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1: Sertanejo Classe A, Chico Rei Paraná, Canarinho Prisioneiro. Bom de ouvir, sertanejo. Chama intervalo, é rapidão e já voltamos com mais. Não sai daí.
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4: A Rádio Cidade informa a hora certa.
5: 10:19. 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
1: E aí, como é que tá o teu final de semana? Tá tudo certinho? Tá tudo tranquilo? Tudo dominado? Vamos seguindo, tem música aqui do Delay Dorivan. Estrada do Amor. Daqueles modão que a gente canta junto, né? Sertanejo trazendo por aqui uma super sequência. Vem Freitas Neto com Vicente, Viola e Arroz com Galinha. Tem ainda a Valéria Barros, Separação. Manda tua pedida aí, manda tua pedida que a gente vai tocando. Sertanejo que segue.
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1: É o Sertanejo Classe A pra te fazer companhia no final de semana, som melhor do modão. Curtimos aí o som do João Moreno e Silvinho, Lembranças de Caboclo. Teve separação, Valéria Barros, e tem mais um intervalo, sim. Voltamos já com Adriana Farias, tem Zé de Souza e Roniel, tem o Marcelo Viola e Ricardo, depois do intervalo.
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4: 10h34.
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1: Sertanejo Classe A, Adriana Farias em trazendo modão, e o som que vem chegando é no peito da viola. Tem Mala Amarela, essa é na voz de Zé de Souza e Roniel, e ainda o Marcelo Viola com Ricardo Viola está chorando. Quer mais? Tem mais, muito mais sertanejo, não para.
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1: E o Dori Sampaio cantando aqui no Sertanejo Classe A, Vestido de Seda. Teve Marcelo Viola e Ricardo Viola Está Chorando. Depois do intervalo já tem as saideiras de hoje para ir fechando por aqui a nossa super sequência do final de semana. Depois do intervalo, saideiras, Sertanejo Classe A.
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1: 11:01.
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3: Sertanejo Classe A de volta por aqui. Quem vem chegando? Vem chegando André e Andrade. Tô com saudade de mim. Meu último amor, Gian Giovanni, tem Leonardo cantando com Eduardo Costa, Vestido de Seda. É pra aumentar o volume e curtir junto com Sertanejo Classe A.
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1: Sertanejo Classe A. Bruno Arruda cantou por aqui também. Leonardo com Eduardo Costa. Teve Jean Giovanni, tem mais, mas depois do intervalo. A gente volta já com Marcos Paulo e Marcelo. Tem por ali o Juni Júlio com o de Paulo e Paulino e ainda Bob Robson depois do intervalo.
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4: A Rádio Cidade informa a hora certa.
5: 11:16.
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1: Sertanejo Classe A de volta por aqui, vem chegando a carta. É a carta do Marcos Paulo e Marcelo cantando. Tem o Júnior e Júlio com de Paulo e Paulino, Noite Maravilhosa. Bob Robson tá por aqui também, Toalha de Banho, só modão selecionado. É o Sertanejo Classe A.
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0: Mato Grosso e Matias. Amanhã é o que a gente tá curtindo por aqui.
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0: Sertanejo Classe A, só o melhor pra você. Tem intervalo chegando agora. Rapidão, voltamos já com o Renato Peninha. Tem César e Paulinho, Felipe Falcão e tem mais. Aproveita e manda aquela mensagem aqui. Pede a sua. Depois do intervalo tem mais.
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0: 11:32.
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1: Vamos finalizando por aqui a nossa super sequência do melhor do sertanejo, tocando pra você pelo rádio e pela internet também, levando só música boa. Nas saideiras, vem que tem Pedro Freitas, o cantor do Whisky Sem Gelo, vem fazendo zoinho. Tem, é a música fazendo zoinho. Tem ainda Os Mineiros, Presente de Carreiro. Rick Renner, Pneuzinho, ainda Milionários é Rico, Memória Esquecida. Tô indo pra você, um grande abraço e até o próximo sertanejo. Espero você, até lá, tchau.
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1: 12:01.
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começar mais um final de semana juntinhos aqui na programação número 1 do seu rádio. Tá chegando por aqui o nosso domingaço. Hoje dia 10 de maio, hoje dia das mães. O nosso carinho, o nosso abraço, o nosso respeito a cada uma dessas mulheres incríveis, maravilhosas. Se você ainda tem a sua aí do seu ladinho, pertinho de você, aproveita agora, dá um beijo muito especial, um abraço bem apertado, dizendo o quanto ela é especial para você, não somente hoje, mas todos os dias do ano, viu? Através dela que nós tivemos a vida, então ela tem uma importância ímpar, né? E que Deus abençoe cada mamãe, que abençoe cada mulher batalhadora, que muitas vezes é mãe e pai, né? Para cuidar dos filhos, para cuidar da casa, da família, enfim. Um beijo muito especial para todos vocês. Eu sou o Deluca, tô chegando para mais um Domingaço. E o que não vai faltar é uma programação especial para as mamães, para os papais, para os filhos, para todo mundo que está sintonizando.

0: É assim que a gente começa o nosso domingaço especial Dia das Mães, com ele, Juste, Malabarismo, Pixote, Primeira Noite e ainda Alex Warren, pra gente curtir com Rosé, On My Mind. Daqui a pouquinho eu já volto, já falando de Jorge Mateus.
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2: A Rádio Cidade informa a hora certa.
3: 12:17.
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1: Esse é o nosso Domingaço e estamos de volta com Jorge Mateus, que lançaram em novembro a faixa Sol nos Olhos, que fala sobre os amores que iluminam. Essa música resgata o romantismo que acompanha a dupla há mais de 2 décadas.

0: Som pra gente curtir do Gustavo Mioto, Pedido de Socorro, Chão de Avião, Henrique Juliano, Não É o Lugar, Maiara e Maraíza, Quem Sente Saudade Sou Eu, pra fechar mais uma sequência aqui no nosso domingo especial. Bora pro intervalo e daqui a pouquinho o Domingaço continua.
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3: 12:30.
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0: Muito obrigado pela sua sintonia, onde quer que você esteja, a gente continua com o melhor som. Agora com Cleiton e Romário, Zé Felipe, participação especial, Se Eu Te Perdoar.

0: Esse é o som do Michel Teló, Metamorfose Ambulante. Samuel Rosa segue o jogo e The Weeknd com Cry For Me. Daqui a pouquinho eu já volto já trazendo mais uma sequência. Que não vai faltar no seu fim de semana, é música boa, hein?
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3: 12:45.
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0: Estamos de volta na rádio que é especialista em tocar sucesso. Agora com Matheus e Cauã e Ana Castela. Ilusão de Ótica.

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1: Vai. Esse é o som do Luan Santana e do Léo Foguete. Música de maio do ano passado. Sucesso dona demais, né? Laona Prado, Zé Neto Cristiano, Sombra Desconhecida e Dilcinho, o que é que eu faço agora? O que, que você faz? Continua na sintonia porque eu vou só tomar uma água e daqui a pouquinho já volto com mais som e falando de Diego e Arnaldo.

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1: A Rádio Cidade informa a hora certa.
2: 1:03.
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1: Estamos de volta com o Domingaço. Conforme o prometido, Diego e Arnaldo lançaram em junho do ano passado um novo EP. É o projeto Natora 10 Anos, que reúne quatro faixas impactantes. Uma delas é Vai Cair Água, com participação especial do Zé Neto Cristiano, parceiros de estrada e responsáveis pela gestão.

0: Esse é o som de Mulher de Chapéu, Paula Matos e Ian Sorriso. Fica com Deus e Lady Gaga pra gente curtir com Bruno Mars aqui na programação número 1. Vou pro intervalo e daqui a pouquinho a gente já traz mais música pra agitar seu final de semana.
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2: A Rádio Cidade informa a hora certa.
3: 1:18.
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0: Beijo especial a todas as mamães que estão curtindo o nosso Domingaço. E agora tem Fernando de Sorocaba, Luan Santana. Aumenta o som aí, meu melhor lugar.

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1: Esse é o som da Ana Castela com Solteiro Forçado, Natan, Ana Castela, dobradinha da Ana, Pega Cabuloso e Zé Felipe, aliás, dobradinha não, né? Tri, é hat-trick. Sua Boca Mente, mais um sucesso com participação da Ana Castela também. Rapidinho pro intervalo e daqui a pouquinho eu já volto já trazendo mais música.
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4: 1:32.
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0: Hugo e Guilherme, escorre água da boca. Para fechar mais uma sequência aqui no Domingaço, Marcos e Belucci, Dilcinho, música de 2021, Estado Frágil e Jota Quest, Pra Quando Você Se Lembrar de Mim. Rapidinho pro intervalo, daqui a pouquinho a última sequência de hoje. 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
3: 1h47.
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0: dupla Felipe Rodrigo, que lançou em novembro a música autoral Dois Gumes, que fala do lado bom e o lado ruim de acabar uma relação. Essa faixa faz parte do projeto Velhos Hábitos, que teve uma parte gravada em Nashville, nos Estados Unidos, o berço da música country.
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E na última de hoje é o Praia Véia com Lembrança Boa, música de novembro do ano passado, pra gente fechar mais uma edição do nosso Domingaço, agradecendo o carinho, a audiência e companhia e já mandando um beijo especial pra todas as mamães. Aproveita esse dia, curta esse dia e você, filhão, filhona, dá um beijo muito especial nela, viu? Diga o quanto ela é especial na sua vida, o quanto você ama essa pessoa muito especial, a mulher da sua vida. Beijo, gente, fica com Deus. Eu, Deluca, tô indo pra voltar no próximo final de semana contando sempre com seu carinho, audiência e companhia.

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1: A Rádio Cidade informa a hora certa.
2: 2:02.
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2: 2:16.
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2: 2:30.
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2: 2h47.
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2: 3:30.
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2: 3h47.
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2: 4:03.
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2: 4:31. 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
1: 5:01.
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2: 5h31.
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2: 6:05.
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Pai nosso que estais no céu, santificado seja o vosso nome. Venha a nós o vosso reino. Seja feita a vossa vontade,

na terra como no céu. O pão nosso de cada dia nos dai hoje. Perdoai-nos as nossas ofensas, assim como nós perdoamos a quem nos tem ofendido. E não nos deixeis cair em tentação, mas livrai-nos do mal. Ave Maria, cheia de graça, o Senhor é convosco. Bendita sois vós entre as mulheres, e bendito é o fruto do vosso ventre, Jesus. Santa Maria, Mãe de Deus, rogai por nós, pecadores, agora e na hora de nossa morte. Amém.

ó Mestre, fazei-me um instrumento de vossa paz. Onde houver ódio, que eu leve o amor.

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1: 6:15.
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2: 6 horas e 30 minutos.

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1: 7:03.
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1: 7:03.
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2: 7

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2: 8:01.
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